0: Passa a salada lá, amigo, por favor.
1: Passa aí,
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0: Por favor. 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Tá demais, né?
1: Todo mundo tossindo.